0: Morro Grande FM, agora 92. Boa noite.
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1: E olha só, essa próxima música é a única música de todo o repertório que a gente vai fazer aqui hoje que não, a gente nunca gravou, que não é uma música nossa, mas é uma música que já foi gravada e vocês conhecem também. E ela se chama Amor Pra Recomeçar, mais ou menos assim.

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0: 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Boa noite, agora 9h30.
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6: Morro Grande FM, agora 9h33, na melhor!

0: 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Boa noite, agora 9h59.
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3: Agora 10 e 2. Boa noite!

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2: Ana Castela!
0: Não, a princesa, gente.
3: Morro Grande FM, agora 10h29. Boa noite.
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3: 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Agora 10h31. Boa noite.

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0: Obrigado, Diego. Vitor Hugo.
1: Obrigado, Bruno e Marrone, por aceitar o convite de cantar essa moda linda com a gente.
2: Alô, meninos. Sucesso pra vocês.
0: Obrigado a vocês, viu? 87,9.
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4: Alô? Tudo bem?

0: Oi, tudo bem?
1: Obrigada, gente! Olha, São Paulo, Bahia, todo mundo! Obrigada, Léo!
0: Minha eterna gratidão a você, viu? Muito obrigado mesmo. Senhoras e senhores, Anitta!
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0: Band, agora 10h59. Boa noite.
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4: Morro Grande FM, agora 11:02. Boa noite.

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0: Boa noite, Morro Grande FM, a sua sintonia, agora 11:26.
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2: Morro Grande FM 11:54 na sua sintonia.

Obrigado, Universal Music. Obrigado, Escala 1. Toda a minha galera. Obrigado, meus fãs. Eu amo vocês. Obrigado, gente. Que Deus abençoe esse novo projeto.

0: grandemente. Obrigado a Jesus Cristo, meu Senhor e Salvador. Obrigado, Gê. Valeu!
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0: preciso te confessar uma coisa.
1: Eu achei que eu tinha
2: maturidade pra isso, não tenho
0: nenhuma, Recife.
3: Faz barulho pro Marco aí, Recife.
0: Valeu, gente.
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0: Satisfação, Raíssa Rodara tá aqui com a gente cantando a pisadinha.
1: É uma honra pra nós, viu?
0: Obrigado, irmão.
2: Valeu, você garoto, obrigado, sucesso pra vocês, hein?
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0: 12:27.
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0: Ó, demais!
1: Obrigado, gente. 87,9.
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3: Agora 2:38.

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0: Agora, 2h53.
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0: Agora 2h54.

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2: 3 e 3.
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0: 6:19.
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0: 3:30.

0: Essa música ela fala mais pura verdade, né? Só pai e mãe sabe o que é. Uma salva de palmas a todos os papais e mamães presentes. Parabéns, meu irmão. Primeira vez, fomos juntos e agora junto de novo vamos ser pai mais uma vez. Então muito obrigado.
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0: 3:46.
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0: 3:46.

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0: 3:56.

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2: e 49.

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7: Olha que o sertanejo de sucesso, de clássico, de músicas maravilhosas está chegando. Aliás, é o meu, é o seu, é o nosso programa Sertão Saudade. Que programa, né? Quando se fala em sertanejo raiz, se fala no túnel do tempo, se volta no tempo pra gente recordar, pra gente trazer sucesso, músicas boas que nunca vão passar do tempo. E se é sucesso, é claro, é aqui no programa Sertão Saudade que tá no ar.

0: Rick e René nos bares da cidade.
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1: E é isso, Brasil, já estamos de volta no meu, no seu, no nosso programa Sertão Saudade, mandando um abraço pra Margarida de Viçosa Lagoa, sempre curtindo a melhor programação, viajando e acompanhando a nossa programação, né, Margarida, aí gosta de uma viagem, hein? Quero também mandar um abração pra ele, meu amigo Grandão Santos, lá de Cicero Dantas, na Bahia. Grandão, aquele forte abraço do seu amigo de hoje e de sempre, pode confiar. É o Wilson Meirelles, aqui está no ar. Olha aí, o homem agora tá cheio das rimas, né? E a gente vai seguindo e contando sempre com a sua participação, né? Para nossa programação ficar ainda melhor. Mande seu áudio, mande sua mensagem, mas não fique acanhado, não. Mande lá. DDD 989.

0: 81369365. Cadê áudio, produção? Coloque áudio pra mim aqui, produção. Vamos lá.
1: O seu programa é de 7 depois da farinha quebradinha, né?
0: Olha aí.
1: Aí eu sou ouvinte do seu programa aqui de Viçosa, é o Cícero Gandula.
0: Aí.
1: É colega do Adalho.
0: Adalho.
1: Do Adalho e do Tito do Gado.
0: Olha.
1: É, Coxinha é quase meu parente.
0: Coxinha, rapaz.
1: E o Marco Silva. Todos que faz.
0: Pronto.
1: A Rádio Tropical e a Rádio Princesa.
0: Oh, maravilha, Rádio Tropical, aquele forte abraço, um abração pra você, o Cícero Oliveira.

0: Rio Negro e Solimões. Laço da Paixão ao ano de 1997. Chegamos na minha idade. Quem aí souber faz as contas, viu? Wilson Meirelles e o programa Sertão Saudade volta já.
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6: Meu Sertão Saudade já está de volta. Vamos com eles, Zezé de Camargo e Luciano. Mentes Tão Bem. Que linda canção pra gente recordar. É sempre um prazer.

0: Olha o som dele, Daniel, adoro amar você e eu adoro os meus ouvintes que estão aí do outro lado sempre participando. Obrigado pelo carinho, já que eu volto.
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Já estamos de volta, Brasil, agora com Jean Giovanni, o grande amor da minha vida.

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Ó Maria Santíssima, que em vossa imagem milagrosa de Aparecida espalhais inúmeros benefícios sobre o Brasil, eu, embora indigno de pertencer ao número dos vossos servos, mas desejando participar dos benefícios da vossa misericórdia, prostrado a vossos pés, consagro-vos o entendimento para que sempre pense no amor que mereceis. Consagro-vos a língua para que sempre vos louve e propague a vossa devoção. Consagro-vos o coração para que depois de Deus vos ame sobre todas as coisas. Recebei-nos, ó Rainha incomparável, no ditoso número dos vossos servos. Acolhei-nos debaixo da vossa proteção. Socorrei-nos em nossas necessidades espirituais e temporais, e sobretudo na hora da nossa morte. Abençoai-nos, ó Mãe Celestial, e com vossa poderosa intercessão, fortalecei-nos em nossa fraqueza, a fim de que, servindo-vos fielmente nesta vida, possamos louvar-vos, amar-vos e render-vos graças no céu por toda a eternidade. Assim seja.

Todo-Poderoso, que tendo escolhido a água, fonte de vida e pureza, para nos dar a graça batismal, fizestes também aparecer no Rio Paraíba a imagem da Virgem Imaculada. Abençoai esta água e fazei que ela nos recorde nosso batismo, para que, purificados de nossas faltas, vivamos como cristãos, membros da vossa Igreja, e cheguemos um dia à vida eterna. Por Cristo nosso Senhor.

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2: Olá, tudo bem com você? Por aqui chegando Márcio Costa. Obrigado pelo seu carinho, pela sua companhia. Mais uma edição do Rodeio. É moda pra gente curtir pra lá de melhor, né? Obrigado pelo seu carinho, onde quer que você esteja. A partir desse momento, nosso Rodeio está no ar. São 2 horas com o melhor som sertanejo que você vai curtir com a gente por aqui, do passado e do presente, hein? Pois é, a gente toca velho e toca novo, mas é tudo de bom. Tem Rick Renner.

0: Lucas e Matheus Tolices, Henrique Gabriel arrasou, Léo Rodrigues e Jamil, Fátima Estela e Eliane Camargo com Mulher Cachaça e Viola. Opa! Rick Renner, relaxa, que é porque a gente bom.
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5: Onde quer que você esteja, você está trabalhando, bom trabalho aí pra você, tudo de bom, né? Pensamento positivo sempre e felicidade, energia positiva na maior parte aí do seu coração. É o que a gente deseja pra você. Obrigado aí pelo carinho, que você esteja bem, esteja feliz, esteja sorrindo. Agora tem Rodolfo e Rodrigo aqui no Rodeio.

0: Darley Nilson, paixão mal resolvida no rodeio Vitor e Leal, fada. Janaína, o que papo é isso, hein? Aqui também no rodeio, abrindo esse bloco, Rodolfo Rodrigo, não vale mais chorar. Daqui a pouquinho a gente volta.
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0: Diego Ricardo, Bandida, Christian e Ralf, o que tiver te virá. Daniel, se eu te amasse tanto assim, Leandro Leonardo, Bate Coração e João Bosco e Vinícius cantou pra gente Terremoto.
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4: Já estamos de volta, agradecendo sempre sua companhia. O mais importante, tá? Que diariamente a gente tá por aqui nesse mesmo horário, nessa mesma emissora, trazendo sempre moda boa, moda sertaneja pra você. Aí do outro lado do rádio, nessa companhia calorosa, que Deus te abençoe. Agora tem Chitãozinho e Chororó.
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0: Fernando e Matheus, chora aqui no rodeio, Christian Ralph, palavras ao vento. Também tivemos em João Neto Frederico, sorte a você. Eduardo Costa, tá combinado, Egidãozinho Chororó, com essa belíssima música, que poesia, hein? Nuvem de lágrimas aqui no rodeio.
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5: Já estamos de volta, esse é o Rodeio comigo, Márcio Costa, diariamente por aqui nesse mesmo horário, nessa mesma emissora, sempre procurando trazer aquela seleção musical para você ficar de boa, curtindo o nosso programa. E obrigado pelo carinho, viu? Agora tem César de Alessandro.

de César e Alessandro. A minha história agora é você aqui no nosso Rodeio. Tá chegando ao final. Chegou ao final, né? A gente agradece o carinho da sua companhia, mas estamos novamente de volta nesse mesmo horário, nessa mesma emissora. De encontro marcado, tá bom? Tira abraço carinhoso do Márcio Costa e até lá.

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2: 8 horas, no ar, Manhã Sertaneja, gostosa companhia, bom dia!

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Agora 8 horas e 7 minutos. Bom dia!

0: 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Bom dia!
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4: Morro Grande FM, agora são 8 horas e 17 minutos. Sua melhor companhia. Bom dia.

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0: Oh, Grande FM, agora 8h30, gostosa companhia, bom dia!
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Muito bem, agora são 8 horas e 39, tá aí a hora certa pra você, 8h39, rapaz, nessa manhã legal, dia 3, 8 de 2026, rapaz, beleza, hein? Olha aí, rapaz, hã? Não, tá no jeitaço aqui, caramba, pois é, a turma ajeitando aqui, você fez até entrar atrasado no programa hoje, por quê? Ah, tá. Não, mas tá bom, né? O importante é que você vê e tá aí, tá no esquema. Tá bom? Vamos tá falando. Vamos trabalhar, que senão não tem jeito, não. Segunda-feira já não é fácil, né? Hã? Ah, você foi no show ontem lá no, na praça. Tô vendo, você tá num bafo de jaratitaca danado, hein, rapaz? Coisa horrorosa, rapaz. Até às 10 da manhã, tocando o melhor do sertanejo pra você. Você participa no 3860-8590. A gente vai interagindo, vai mandando aquele abraço, mandando aquela música da qual você gosta, rapaz. Chique demais, né? Pois é. Faltando 20 minutinhos pras 9. Bom dia pra você.

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É, agora são 8 horas e 54, tá aí a hora certa pra você nessa manhã legal, né? Frio, né? Ah, mas tá bom, chique demais. 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

Muito bem, agora são 8 horas e 59, tá aí, rapaz. 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

0: Olha, vamos mandando abraço também para a turma das oficinas aí, a turma das oficinas curtindo nosso programa, os mecânicos aí, a turma toda, nosso abraço aí, o nosso bom dia. Para minha comadre dona de casa também, tá, já tá preparando 9 horas no prego aqui, ó.
1: Eu quero falar,
0: já tá providenciando aí o rango, é? Não, tem que começar cedo, né? Pôr fogo no fogão, tal, ajeitar, cortar lenha, picar lenha, catar o arroz. Hoje não usa mais não, né? Hã? Ah, tá doido. Ai, ai, ai, não é fácil não, rapaz.

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2: Muito bem, vamos mandando abraço, rapaz, pra você que tá ligado. O Jairo tá sumido, rapaz. Mas ele falou assim, tô sumido, mas tô escutando aqui o programa aqui. Não tô ligando, não, mas tô aqui ligado. Aqui é o Vinópolis, nosso abraço aí. Bom dia pra Rosa lá no Campo Grande. Isso mesmo. Alô, Rosa, bom dia. Tudo bem aí, né? Tranquilo. Favorada. Não tem visto o pequeno imponente aqui na rua, não, viu, Rosa? Tá sumido, hein? Será que é o frio, né? Tá. Ai, ai, ai, não é fácil, não, né? Pois é, nosso abraço aí, o nosso bom dia. Alô, Milton! Tá ligado aí, né? Coisa horrorosa. Nosso abraço aí, o nosso bom dia pra você.

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agora são 9h15, tá aí a hora certa. Bom dia pra turma lá do Mercadão Trevo, lá em Barra Feliz, né? Isso mesmo, rapaz. Nosso abraço lá pro Manuel, lá, toda a equipe. Ele falou, Fred, tô sempre ligado aqui no seu programa aqui. O nosso abraço aí, o nosso bom dia pra turma aí. Mercado Trevo, isso mesmo. Ai.

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Agora são 9 horas e 16 minutos.

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1: Muito bem, tá aí a hora certa para você. Agora são 9:31, tá aí retorno do nosso amigo, nosso parceiro, o Nilber. Bom dia.
2: Opa, um forte abraço, excelente começo de semana para você, meu caro Oredi, sempre uma satisfação falar com você, com todos aí sintonizados na Morro Grande FM, 9:31. Oredi, reforçar a proteção dos cidadãos mineiros na hora de informar dados pessoais a órgãos públicos e empresas. Esse é o objetivo de uma lei aprovada pela Assembleia que garante mais privacidade durante a coleta dessas informações. Repórter Flávio Júnior é quem traz todos os detalhes.
3: Em Minas Gerais, é lei. A Lei 25.980, de 2026, tem origem em projeto do deputado Charles Santos, do Republicanos. A norma assegura ao cidadão o direito de não informar dados pessoais na presença de terceiros, quando essas informações forem solicitadas por estabelecimentos públicos ou privados. A garantia se aplica a situações como a venda de produtos, a prestação de serviços e a entrega de mercadorias. A coleta dos dados pode ser feita em meio físico ou digital, mas deve respeitar os princípios da finalidade, da necessidade, da adequação e da transparência. A lei também determina que empresas e órgãos públicos adotem procedimentos para evitar a exposição das informações pessoais durante o atendimento. O tratamento dos dados deve obedecer às regras da LGPD, a Lei Geral de Proteção de Dados. Segundo o deputado Charles Santos, a medida reforça a privacidade dos cidadãos e reduz o risco de que dados pessoais sejam vistos ou ouvidos por terceiros durante o atendimento.
2: Outras informações sobre essa norma e outras leis em vigor no estado, você confere no portal almg.gov.br. Foram essas as notícias, então, desta segunda-feira. Amanhã a gente volta, se Deus quiser. Tá certo, Oredi?
1: Muito bem, um abraço para você, bom retorno aí ao trabalho e tamo junto.
2: Sempre, um abraço, valeu!

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Muito bem, agora são 9 horas e 47 minutos. Tá aí a hora certa para você nesta segunda-feira, 9h47. 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Bom dia lá pro Vanils, bom dia pra Irlanda, bom dia pra turma toda lá curtindo o nosso manhãzão.

0: E por amor, eu, uma dama bonita em Tom Bragança, rapaz. Bom dia. Segundo
1: 90% só com amor, né?
0: É, uai, tô falando.
1: Os 10% é igual eu, não tá nem empanada. Eu, pra mim, água pro morro abaixo e fogo pro morro acima, Oredito.
0: É a mesma coisa?
1: É a mesma coisa.
0: Puxa vida.
1: Se eu chegar lá em casa e tiver arroz com ovo, tá bom, arroz com banana, tá bom, arroz com carne, tá bom. Pra mim não dá, não, tá?
0: Não, bom também, igual eu.
1: É, tem que ser sim, tem gente que reclama de tudo, senhor.
0: Ah, tá doido, né?
1: É, esse final de semana eu contei com os dois aqui em Barão, eu falei, ó, vou sair de perto de vocês. Reclama de buraco, reclama de poeira, reclama de desemprego, reclama de tudo. Mas quanto mais reclama, pior fica.
0: Pior fica, rapaz, não tem que reclamar nada. Olha, você vê que segunda-feira brilhosa aí, o sol saindo, lindo, e nego reclamando, rapaz, furando.
1: Cara, você sabe que o negócio agora é farmar aura, né?
0: Hã?
1: Farmar aura, você não viu isso ainda, não?
0: Eu, como é que é?
1: É a pessoa fica parada, balançando a mão, assim, tipo que tá esperando energia. Chegar, você não viu isso aí, não?
0: Não, vi não, mano.
1: A internet tá cheia de gente farmando, chama farmar aura.
0: Ah.
1: A pessoa fica parada, olhando pra cima e balançando a mão, igual se quisesse voar. Farmar aura boa no capa inchada, rapaz.
0: É, uai, tô falando com você.
1: Vai farmar aura ali num lote, né? Encher um caminhão de entulho, entendeu?
0: Isso.
1: Agora, você sabe o que é tristeza, Oredito? Não vou falar quem que é, porque é muito conhecido aqui em Barão. Ele, sábado, ele acordou animado, tá?
0: Muito bem.
1: Chegou uma carreta de pacote de cimento. Eu não sei quantos pacotes que vem numa carreta, viu, meu amigo? Ele e mais dois descarregaram aquela carreta inteirinha. Quando deu 5 horas da tarde, o homem chegou e falou assim, era na rua de baixo. Ele me ligou chorando.
0: Ai, falei, ai,
1: você fala que a gente fica reclamando disso? Não vou, ele ia ter que colocar o cimento na carreta de novo e descarregar tudo de novo. Eu não faço, então. Ele desesperou, viu?
0: Puta merda.
1: Então você tá ouvindo a gente aí que tá achando que o trem tá ruim? Imagina os fazões desse amigo nosso carregar a carreta de saco de cimento no endereço errado.
0: Nossa Senhora.
1: Só Jesus, viu?
0: Só Jesus.
1: Meu querido, tá um tempo bonito hoje.
0: Bom.
1: Não vai esquentar em Barão, não, viu?
0: Vai não?
1: Vai não. 23 graus é a máxima pra hoje aqui em Barão. Então pode vestir blusa, pode pegar esse sol bonito que tá aí. Vai ficar um dia com sol, com céu bonito, mas 23 graus. Então vai fazer frio, tá?
0: Bom.
1: Aqui, normalmente, é 27 graus a nossa média, entendeu? Ela que você sabe.

0: tá tranquilo, não precisa de blusa nem nada. Mas pessoal, e menino e idoso, pode vestir uma blusa, porque na sombra dentro de casa vai ficar frio, tá?
1: Eu sou idoso.
0: Não, você é jovem.
1: Ah, obrigado.
0: Você é jovem mancebo. Idoso é acima de 100 anos, Lendi.
1: É?
0: É, até 100 anos é jovem. Entendeu? Aguenta, aguenta. Enquanto você estiver de pé, você é jovem. A idade está no coração, meu amigo.
1: Claro, eu fiz 74, velho.
0: Mas com um corpinho de 73.
1: Falando com você, de 75. E vou dizer pra você, não chegou nada, rapaz.
0: Eita, danado. Isso foi enrolar demais da conta, hein? Eita, danado. Eu já tô até com as ofertas de hoje aqui, mas...
1: Não.
0: A picanha não chegou não, né, mano?
1: Chegou não, rapaz.
0: O ovo chegou.
1: Ih, quem chegou, caçando? Não, novo não precisa mandar, não. Já, mas já passou meu aniversário também.
0: Então,
1: foi dia 30. Vai juntando aí.
0: Vai juntando. Meu amigo... Você conhece a Ponte Torta?
1: Conheço.
0: Chegando ali em Molevade, né?
1: Conheço.
0: Saindo de Molevade, aliás, né?
1: É.
0: Tombaram a carreta, ela tá atravessada no meio da pista lá, viu?
1: Rapaz, ali é danado, hein?
0: Exatamente. Então quem estiver saindo de Barão pra ir pra aquela região de lá, vai com cuidado. Tá passando, entendeu?
1: Uhum.
0: Passa um, tá passando. Mas eles vão parar a BR daqui a pouquinho pra destombar a carreta. É daquela bitela, viu? Aquela grande. Então eles vão estar destombando ela nas próximas horas. Se você der sorte passar na hora que for destombar, vai ficar parado uns 40 minutos lá, viu?
1: É, legal.
0: Então quem tiver para aquela região de lá, não convém. Convém com mais tempo, né?
1: Mais tempo.
0: A Belo Horizonte está livre, leve e solto, viu?
1: Bom?
0: Tudo liberado.
1: Ó, que bacana.
0: Pode ir. Só tem as obras que estão mexendo, que atrasam um pouquinho.
1: É.
0: Mas a não teve acidente nenhum, não teve nada até agora. Agora são... É 9h52,
1: né? Uhum, no prévio.
0: Não chegou nada pra mim aqui ainda não, viu? Olha, eu quero elogiar a organização aí do encontro do Pé de Pomba, viu? Foi muito bom esse encontro esse final de semana, tá? Dos Pés de Pomba. Show bonito ontem, muito organizado.
1: Eu fui lá.
0: Segurança.
1: Eu fui lá. Foi? Fui lá, ó. Fui. Saí de lá era 1h da manhã.
0: É mesmo?
1: É, ué.
0: 1h da manhã eu tava tomando meu segundo café, você acredita?
1: É doido?
0: Pus meu gorrinho na cabeça, um cobertor nas costas, dentro da minha salinha, ela passa um cafezinho.
1: Mais 1h da manhã?
0: 1h da manhã. Todo dia, 1 ou 2 horas da manhã, eu passo um cafezinho, tomo, volto pra continuar dormindo.
1: Oh, bacana, eu faço.
0: O diabético tem uma vantagem, viu, Orelha? Se você não tomar um café de madrugada, passa mal.
1: É?
0: É, e arruma uma tremedeira.
1: Nossa senhora.
0: Então, se eu tomo um café, eu janto. Ontem até jantei, sabe? Eu comprei eu jantei lá no Trevo, no posto do Trevo. Era umas 8 horas. Falei que eu tava aí, a Maria, falei, vamos jantar? É, vamos embora. Aí jantei, fui dormir. Quando foi dando 1h30, 2 horas, aí já precisava comer mais alguma coisa. Aí eu faço um cafezinho, como um biscoito. Aguenta até 6 horas, tá bom?
1: Bom, mas você falando aí, eu tive lá mesmo no show do Alexandre Brito. O cara é fudido no show, rapaz. Canta sertanejo, canta tudo, rapaz. O cara é bruto.
0: É um artista completo, gosto, admiro, e ele tem uma vantagem muito grande, viu? É de Minas?
1: É.
0: Se a prefeitura tinha que contratar os nossos, entendeu?
1: Eu entusiasmado, né? Até tomei uma brama, né? Que você já viu, né? De madrugada.
0: Estou falando, foi carregado
1: para
0: casa.
1: Não.
0: Mas aqui, tem que prestigiar o artista de Minas Gerais. E o Alexandre Pires é realmente um bom artista, gosto. Tive a oportunidade de estar com ele nos eventos aqui da região, fazendo a apresentação, né? Então, tem muito tempo que não tenho contato com o show dele. Mas foi muito bom, foi organizado. A prefeitura trabalhou muito, viu, Edir? O pessoal do SAMU, o pessoal do SAMUB, o pessoal do resgate, os nossos bombeiros civis trabalhando, a turma da enfermagem, o pessoal da prefeitura, do transporte, a Secretaria de Saúde, todas as secretarias envolvidas, entendeu?
1: Muito bom.
0: E o Alexandre ainda foi muito gentil, que ele chamou a Abade no palco, né?
1: Foi, eu tava lá.
0: Agradecer ele.
1: É bom, acabou com a ajeitada. Bom demais ficou o show.
0: Foi muito bom. A festa foi, graças a Deus, toda boa. E aí, a pessoa fala assim, ah, mas tem buraco aqui, tem buraco ali. A cidade, ela é víbora, gente.
1: Uhum.

0: A cidade você tampa num lugar, nasce no outro, você resolve um PSF, o outro está com problema. Agora mesmo eu estou acompanhando, tem PSF passando por reforma, tem a creche do Garcia que está sendo feita, as escolas passaram quase todas por pequenas reformas, entendeu?
1: Uhum.
0: Mas termina de arrumar, já tem que arrumar de novo.
1: Uhum.
0: E na verdade o prefeito é

0: ser mais que obrigação dele. Tem que agradecer, gente. Tem que pedir, tem que criticar e tem que agradecer. Muito eu falei bem. Com um amigo agora, não vou falar o nome dele que você conhece muito, professor Claudinho. Aí falei o nome dele. Você só reclama, tem que elogiar alguma coisa. Eu falei, ah, então eu não tenho nada mesmo a elogiar. Eu falei, então vai embora. Ué, tá ruim. Então a gente tem que elogiar, tem que criticar. Fazer o nosso papel aí, tá bom, meu amigo?
1: Bom, eu quero mandar um abraço pro cara do Uber, o Marcelo, que me buscou lá na chácara, me levou 1h embora. Eu fui de Uber, eu, Júnior, Maria Cecília, Ana.
0: Maria Cecília pagou, né?
1: Ela tá.
0: É a Maria Cecília que pagou.
1: Ela até foi cedo hoje pra Itabira levar um paciente lá.
0: Aí, ó, tá vendo? Um abração pra ela. Como é que chama o menino do Uber lá?
1: Marcelo?
0: Ô, Marcelo, se você não recebeu, meu amigo, na hora, depois. Só nas almas, viu? Só na Santa Chaga de Jesus. Aí não sai nada, né? Nossa Senhora, viu, meu amigo?
1: Não, é.
0: Aqui, tem vaga de emprego ainda, hein?
1: Tem?
0: Tem vaga de emprego ainda.
1: Uai, pessoal, eu tô procurando, né?
0: Se você tem 18 anos, quer ter o primeiro emprego, o Cambota Supermercado e Cambota Gás. Tá com 1, 2, 3, 4, 5, 6, 7. Tem 10 vagas, viu, Regi?
1: Rapaz.
0: 10 vagas. Operador de caixa.
1: É meu.
0: Atendente. Repositor.
1: Não.
0: Auxiliar de açougue.
1: Não.
0: Açougueiro.
1: Não.
0: Auxiliar de serviços gerais.
1: Não.
0: Auxiliar de produção.
1: Não.
0: Qual que você é pra você?
1: Caixa.
0: Caixa não pode, não. Polícia no caixa é um problema sério. Se alguém chegar lá, você arranca o revólver na hora, não vou voltar troco.
1: Não, tem que pagar, ué.
0: Não, aqui você só paga. Mas pra você vai dar aqui, ó, auxiliar de serviços gerais.
1: Não.
0: Pra nós dois?
1: Uai.
0: Varrer, passar um pano.
1: Não.
0: Tirar a poeira das prateleiras.
1: Ah, não, até que é bacana isso pra mim, rapaz.
0: Não tem que pegar, não pega muito peso, não. Pega pesado, porque tem que limpar toda hora, né?
1: Vou
0: ganhar. Em geral dá pra mim também.
1: Quanto que eu vou ganhar?
0: Ah, no mínimo um salário mínimo.
1: É?
0: Tem uma outra vaga aqui que eu falei outro dia, mas apareceu mais de 1000 candidatos. Ganhar sem trabalhar. Essa, até você é candidatou, né?
1: Candidatei, mas não fui chamado ainda não.
0: Não, e nem vai ser, porque essa vaga ainda não existe, não. Só em Brasília, viu?
1: Os
0: políticos lá de Brasília ganhar sem trabalhar é só isso lá.
1: Caramba.
0: Tem dar mais. Parar de falar muito, nós já vem fechar nós aí, viu? Ô, Nedi. Gosta de iogurte?
1: Gosto. Não, gosto.
0: Não vai falar com você, né? Eu não vou falar do iogurte, não. Deixa eu ver aqui. Suco da fruta. Gosta de suco?
1: Não, só de abacate, vitamina.
0: Não, lá tá. Ó, o suco da fruta hoje tá R$5,98. Aqui tem um trem pra velho, quem que você vai gostar? Biscoito amanteigado Marilã. Esse você gosta?
1: Não, gosto de...
0: Não é possível, todo mundo gosta de biscoito?
1: Não, eu gosto de coxinha.
0: Que coxinha? Aqui, o biscoito Marilã tá R$5,98.
1: Não, só quer não.
0: Deixa eu ver o que mais aqui. Bisnaguinha, Visconde. Bisnaguinha é bom.
1: Que é isso?
0: R$5,99.
1: Que é isso, bisnaguinha?
0: É aquele pãozinho pequenininho?
1: Não, assim não.
0: Tá só redundando, hein?
1: Uhum.
0: Tem manteiga do Ciro, aquela boa, amarela.
1: Não.
0: Tela, conhece?
1: Conheço.
0: Boa pra passar no pão.
1: É bom.
0: 500 gramas tá R$18,99, tá bom aqui, ó. Lá no Cambota. Eu vou pegar essa manteiga, eu gosto da manteiga do Ciro. Você fica comendo margarina, nem margarina, faz mal, viu?
1: Faz mal? Como margarina, faz não? Mal. Como margarina?
0: Não é manteiga.
1: Manteiga.
0: Boa, que é do Ciro, tá um preço bom, viu? Bom, eu vou girar a cidade aí, ver o que está acontecendo. Já elogiamos a prefeitura na organização da festa dos pés de pombas. Já falei que o pessoal tem que ter festa, o povo tem que vir que festejar mesmo, é importante. Tivemos o final lá do torneio também de pés de pombas. Semana passada foi caprichado em Guimarães, viu?
1: Foi bom, muito bom.
0: Essa semana vai ser boa também, se Deus quiser, viu?
1: Bom demais.
0: Então tá, um abração para a Vossa Excelência. Amanhã, 9h30, 9h40, a gente volta trazendo notícia e informação. E lembre, não quer virar notícia?
1: Não deixa que o fato aconteça. Mas sabe onde é que eu vou?
0: Tá lá,
1: sabe quando é que eu vou agora?
0: Aonde você vai?
1: Doutor Décio.
0: Eu acho que tá é sorte, Décio. Acho que você vai lá todo dia.
1: Não, de lá.

0: Agora já vai pôr
1: A perereca.
0: o implante, não, não é perereca, não, não, não.
1: Você usa é. Umas pessoas falam rote, outras falam perereca.
0: É.
1: Vai
0: Não.
1: que põe implante. Tá pondo é rote.
0: Não, não.
1: Não
0: Não, e ele.
1: é não? O negócio
0: Nossa.
1: dele lá é no implante mesmo.
0: É no implante mesmo.
1: Isso é bom.
0: Bom.
1: É bom que dá pra comer amendoim, né?
0: Amendoim torrado,
1: É bom
0: pele.
1: demais da
0: É,
1: conta.
0: nossa,
1: Não
0: tudo.
1: sabe fazer uma paçoca boa, não?
0: O que eu faço lá na roça, rapaz?
1: É mesmo?
0: Eu tenho um pilão lá, então você torra a farinha, torra o fubá, torra o amendoim,
1: Mistura tudo.
0: rapa a rapadura e soca, põe uma pitadinha de sal para chamar o. E soca,
1: Entendeu?
0: vai socando até soltar aqueles pedaços.
1: É mesmo?
0: Ah, tô falando com você, o quê?
1: Aí minha boca encheu d'água,
0: Ah, tô falando. Vou fazer e vou mandar. Não sou igual a você, não. Vou fazer e vou levar.
1: Eu vou cobrar, pode deixar, viu?
0: Deixa comigo.
1: Ei, uma paçoca é muito bom, viu?
0: Bom.
1: Um abraço pra você, meu amigo. Depois nós vamos fazer um programa de culinária aqui, viu?
0: Deixa comigo.
1: Então tá, fica com Deus aí. Pessoal, comprar em Barão é importante. Preste atenção nas lojas que estão anunciando aqui na Rádio Morro Grande, que quando você compra em Barão, o dinheiro fica em Barão e os impostos são pagos aqui em Barão. Ok, meu amigo?
0: Muito bem.
1: Tchau!
0: Tchau e até lá. Muito bem, são 10 horas e 4 minutos, finalzinho aqui, né? Vamos lá no Doutor Décio, né? Fazer o quê, né? Hoje tem que pagar ele, rapaz. Nossa, mãe do céu. Mas já tá bom. Um abraço pra ele lá, rapaz. Toda a turma lá do CROI. Para você, o nosso abraço, o nosso bom dia, uma ótima segunda-feira, com muita saúde, com muita paz, com muita fé também. Tem que ter fé, né? Hã? Não, bebezão, não adianta eu rezar para você, não. Você que tem que rezar para você. Eu rezo para você, você não reza para você mesmo. Não, Deus falou certo, faz sua parte que eu te ajudo. Você que tem que rezar e pedir ele. Eu tenho que pedir para mim, cada um pede para ele. Tá bom? Fique com Deus, porque eu vou com Deus também e até lá.

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6: 10h25.

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3: 10h42, na melhor!
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14: Morro Grande FM, na melhor, 10h54.

0: Grande, bom dia, agora 11:07.
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2: Morro Grande FM, agora 11 horas 13 minutinhos na sua sintonia.
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0: melhor programação, segunda-feira, dia 3 de agosto. Que mês maravilhoso! E aí, você já iniciou o mês com pé direito, com aquelas promessas, né? Hoje esse mês vai ser assim, vai ser assado. Mas vamos que vamos, segundo, começo de semana, dia 3 de agosto, dia do copeirista. Isso, produção, dia do copeirista. Uma homenagem aos praticantes dessa expressão cultural brasileira que une esporte, música, dança e tradição. Parabéns, copeiristas, não é isso? Copeiristas, aí, maravilha demais, vamos que vamos, segunda-feira, dia 3 de agosto, e Wilson Meirelles já está no ar, aqui na sua sintonia. Vai participando, interagindo através das nossas redes sociais, é o Planeta Hits, e já começou, vamos que vamos!
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0: Manu e Matheus. Volte amanhã ou volta amanhã, hein? Já, já.
1: Morro Grande FM, 11:40. Bom dia.
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2: Morro Grande FM, 11:47, na melhor sintonia.
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3: É Wilson Meirelles trazendo agora sucesso, hein? Vamos que vamos, Eduardo Costa. Imagina eu, sucesso.

0: Morro Grande FM, agora 12:12. Boa tarde.
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0: Morro Grande FM, na melhor sintonia, meio-dia e 16.
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8: Oi! Já estamos.

0: esconde. Aí, é tipo aquela brincadeira, esconde, esconde, é? já tô de volta. 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
1: 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O Grande FM, meio-dia e 46, na sua sintonia.
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6: Gostosa companhia, agora 12:50.
7: Já estamos de volta, Brasil, voltamos!
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7: Oi, oi, vamos que vamos!
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7: E você já sabe, né? Por aqui sou eu, Wilson Meirelles. Já de volta na melhor programação, Renato e Rafael, quando eu amo. Vamos que vamos.

0: Viralizando com Gabi Fernandes e Marília Tavares. Participação também, Atitude 67. Cê tá certa pra gente finalizar essa segundona maravilhosa, início de semana. Hoje, segunda, dia 3 de agosto, início de semana, início de mês, tá isso? Pra você, uma excelente segunda-feira. Amanhã tamo de volta, hein?
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3: Sou o Grande FM, uma e 18 na melhor. Boa tarde.
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12: 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Boa tarde.
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14: Olá, tudo bem com você? Tudo jóia? Começando mais uma edição do nosso programa Top Play. Por aqui o Giovanni Santos, a partir de agora te fazendo companhia, trazendo sempre todos os ritmos musicais para você conferir com a gente, ficar de boa aí, sempre com o melhor som da nossa emissora. Obrigado pelo seu carinho. Nosso programa está começando e daqui a pouquinho tem baú, viu? Está começando com Hell Styles.
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1: Luísa Sonza, Vitão Bomba Relógio, Lauana Prado, Viva Voz, Elcinho Deixa Pra Amanhã. E abrindo o programa Top Play de hoje, Harry Styles com Vai Dori 1.
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3: Na melhor sintonia, 1h35. Boa tarde.
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2: Eu quero você sempre com a gente por aqui no nosso programa Top Play, diariamente nesse mesmo horário, nessa mesma emissora, trazendo todos os ritmos musicais para te fazer aquela companhia agradável. Obrigado aí pela sua companhia também. Agora tem Jota Quest.

0: com Camila Cabello, Senhorita e Jota Quest, A Voz do Coração, aqui no nosso Top Play.
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1: 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Boa tarde.
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3: É hora de matar saudades. Belíssima banda e canção do final da década de 80. Nenhum de nós.

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1: E você curtiu, conferiu com a gente Bruno e Marrone, Beijo de Varanda e os Fundaís aqui no Top Play com a música Brisa. Daqui a pouquinho a gente volta no Top Play.
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3: Morro Grande FM, 2:07 na sua sintonia.
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8: Agora 2:12. Boa tarde.
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10: Já estamos de volta, obrigado pelo seu carinho, pela sua companhia, sua audiência. É muito importante aqui pra gente, é o mais importante do Top Play. E a gente agradece o carinho da sua companhia. Aquele abraço super apertado. Agora pendiu a lipa.
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0: Marcos e Melody no Top Play. Arroba Isa, Vitor Clay, Bruno Martini e Morena. Também tivemos aí Dua Lipa, Break My Heart, aqui no nosso Top Play. Deixa eu dar um tempinho, voltamos já.
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2: Morro Grande FM, 2h21, na sua sintonia.
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3: Boa tarde! Agora 2h25 na melhor!
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6: Obrigado pelo seu carinho em casa, no carro, no trabalho, pelo rádio, pela internet. Sempre conectados com a gente por aqui no nosso Top Play, aonde quer que você esteja. Sempre felicidade maior aí pra você e muita energia positiva. Agora tem Projota, Mário Bautista.
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0: Yasmin Santos aqui no Top Play com Maiara e Maraísa, mensagem só de ida. Mumuzinho, Mantra, Taylor Swift com Gadian e Projota Mário Bautista, a música que passa.
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2: Porro Grande FM, agora 2h42. Boa tarde.
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1: É hora de matar saudades por aqui no Top Play. Essa música, essa banda é linda, dos anos 80 e música muito bonita, Placa Luminosa.

0: mais uma vez, hein? Que relax bacana aqui pra você no Top Play. Recordamos Placa Luminosa, mais uma vez.
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0: Skank.

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0: Maiara e Maraísa, participação do Dilcinho, Libera Ela, Skank, algo parecido aqui no Top Play. A gente já vai dar um tempinho, voltamos já.
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2: 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Agora 2h54.
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6: Chama na hora, menino. Tchau, obrigado.
7: Chama na bota, meu povo! Ô, trem! Segundou, papai! Boa tarde, meu povo querido! Boa tarde pra você aí, né? Hoje, 3 de agosto de 2026, tarde gostosa de segunda-feira. Vamos pra mais uma semana de fé e esperança pra vencer os nossos objetivos. A você que tá aí do outro lado do rádio, sejam todos bem-vindos ao programa Arena Sertaneja. Comigo, o locutor estourado. Boa tarde, Barão! Vamos embora, meu povo! Lembrando que a sua participação é muito importante. Chama na bota, papai!

Tá aí abrindo o programa com Bruno e Marrone, quem tá bebo, quem tá bom, tarde gostosa de segunda-feira, Funerária Santa Bárbara, cuidando de você em todos os momentos, oferecemos planos acessíveis 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

Chico Rei e Paraná, outra e outros caminhos sem você. O final de semana, né, foi top de linha com a festa aí do Pés de Pomba, todo mundo divertindo, na tranquilidade, foi maravilhoso, foi gostoso. Parabéns aí à Prefeitura Municipal, viu, pelo evento aí, viu, e todos que fazem igual a história, trabalharam, né, a segurança, a Polícia Militar, enfim, a todos aí. A gente fica feliz quando a festa, né, sai 100%, né? Então isso é tranquilo, gostoso. Boa tarde, Highlander, marido de Denise, Sansão e André, Samuel, Dona Maria e seu esposo, meu amigo Joá. Ô Joá, hoje você ouviu gritando, né Joá? Fala comigo, Joá. A galera aí da reciclagem, a galera da terceira idade, a você que baixou o aplicativo para sintonizar aqui na Melhor. Sejam todos bem-vindos. É, menino, sexta-feira, né? Antecedendo aí o Dia dos Pais, teremos sorteio, rapaz, para todos os pais, viu? Lembrando que só os papais poderão participar, menino. É gostoso demais. Sejam todos bem-vindos ao Arena Sertaneja, aqui na Rádio Morro Grande.

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8: Tá aí, 15 horas e 19 minutinhos, o Arena Sertaneja está no ar. Pra você que acabou de chegar em casa, ligou o rádio, tá no lugar certo. Vamos viajar aqui, menino, sem sair do lugar, viu? A sua participação é muito importante. Ligue, manda sua mensagem. Fala comigo, bebê. Olha, você aí agora, um recadinho importante, viu? Pra todos aí.

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Chitãozinho e Xororó, Amor Distante. Gente, estamos aí, entrando aí na semana que antecede o Dia dos Pais. 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
6: Agosto deu início aí, menino, e a gente pede muita fé, esperança, força, que seja um mês, né, de abundância, de paz, de saúde, de muita fé, de alegria, né, que o resto a gente corre sempre atrás. Hoje, 3 de agosto de 2026, a você que tá aí apagando velinhas, feliz aniversário, um abraço em nome da Rádio Morro Grande, sinta-se abraçado por todos nós, principalmente por mim, Tarcísio Moreira, locutor estourado. Que Papai do Céu abençoe sua vida sempre, viu? E se tiver festa, menino, me chama que eu vou, trem!
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0: Gustavo Lima, 2 da manhã, menino. É segunda, menino. Segunda, eu te falar pra você. A gente olha assim quando amanhece de manhã cedo, né, rapaz? Aqui na casa da gente, ei, bagunça pra todo lado. Mas aí tem um problema, não, menino. O problema tá resolvido. 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

0: Henrique Juliano volta por baixo. Que tenhamos uma semana próspera, muito produtiva, com muita saúde e fé, que possamos sempre ajudar ao próximo. Essa tarde gostosa de segunda-feira com o melhor do sertanejo. E você aí do outro lado, papai, vou falar com você, viu? Eu não teria companhia melhor. Obrigado sempre a todos pelo carinho, por acompanhar sempre o programa, por sempre participar. Essa semana é muito especial, uma semana que antecede o Dia dos Pais. O meu foi morar com Deus, mas sempre estará no meu coração. Saudades, meu velho! A todos os papais, na sexta-feira, prepare-se! Tem uma surpresa especial pra vocês. Brasil, chama, menino!
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5: É, boa tarde a galera do ciclismo, a todos os caminhoneiros, aos meninos aí do Uber, Dona Esmeralda, Aparecida Paixão, Dona Nazinha, seu Augusto e Bruno de Caeté, Carol de Cocais, ei menino, Valdemar aí do São João Batista, menino, boa tarde essa galera, Dona Aparecida Paixão, os meninos aí, ó, João Luiz e Josué aí, menino, da Espaço Cabarão de Cocais, viu? 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Tamo junto, trem!

Tá aí, menino, vou falar com você do Duque Dalvan, amor proibido. 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Alô, João Onésio, sogro de Reginaldo, aí do São João Batista, menino. Aê, trem. Boa tarde pra vocês, meu querido. Como é que você tá? Fala comigo, menino. Rapaz, foi uma loucura. 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

Daí, Edson Hudson, bobeou a gente, pimba! Ê, menino! 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Simbora!

querido, minha amiga! Fio de cabelo com Dom Juan, menino. Iniciamos a semana com fé, saúde, paz, muita vontade de vencer na vida. Tô ficando por aqui. Obrigado pelo carinho, obrigado pela audiência. Programa Arena Sertaneja é feito com muito carinho, com muito amor pra você que tá aí do outro lado do rádio. Até amanhã, se Deus quiser. Chama!

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0: que é? Como é que é?
1: Fica com Deus.
2: Comigo você não fica, não.
1: Não me esqueceu.

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2: Morro Grande FM, 18 horas. Boa noite, caros ouvintes. Momento Sintonia da Fé. Em nome do Pai, do Filho e do Espírito Santo.
3: Amém.
2: O anjo do Senhor anunciou a Maria.
3: E ela concebeu do Espírito Santo.
2: Ave Maria, cheia de graça, o Senhor é convosco. Bendita sois vós entre as mulheres. Bendito é o fruto do vosso ventre, Jesus.
3: Santa Maria, Mãe de Deus, rogai por nós, pecadores, agora e na

0: A hora da nossa morte, amém.
1: Eis aqui a serva do Senhor.
0: Faça-se em mim segundo a vossa palavra.
1: E o Verbo se fez carne.
0: E habitou entre nós.
1: Rogai por nós, Santa Mãe de Deus.
0: Para que sejamos dignos das promessas de Cristo.
1: Oremos. Infundi, Senhor, vos rogamos, a vossa graça em nossos corações,

0: e morte na cruz, cheguemos à glória da ressurreição, pelo mesmo Cristo nosso Senhor.
1: Amém.
0: Meus caros irmãos e irmãs, neste momento de graça, de bênção, hora do Ângelo, vamos estar aí rezando por todos os nossos familiares, por todas as pessoas que pediram as nossas orações e por todos os ouvintes que estão sintonizados conosco. Rezaremos por toda a nossa igreja, pelo nosso Papa Leão, pelo nosso Bispo Dom Ayrton, pelo nosso pároco, Padre Bruno, Padre Rosenberg. E não podemos esquecer Padre Antônio, lá da igreja, que trabalhou na igreja São José, né? Conhecido como Padre Nequim. Foi embora, mas continua no nosso coração. Padre Rodrigo, Padre Di, Padre Sena, Padre Luiz Faustino dos Santos, meu amigo Padre João Joaquim, Dom Maria, sua mãe, que não perde o nosso programa. Que Deus abençoe a senhora e toda a família. Padre Dioclés, Padre Luizinho, Padre Luiz Paixão, Padre Johnny, os quatro companheiros que ordenou junto com ela e todos os outros padres que já passou pela nossa cidade ou que é da nossa cidade. Vamos estar aí rezando também para o Padre Gustavo, o diácono, né? Edgar, tá me batendo na porta já, né? Joaquim, já tá aí, se Deus quiser, tornar-se presbítero. Eu acho essa palavra tão bonita, né? Se Deus quiser. Vamos rezar aí para Edgar, Danilo, para todos os seminaristas que tá a caminho também, que Deus abençoe, né? Não podemos esquecer do diácono José Polinário, os Coroinha, Marcelo, todos os ministros, agentes pastorais e movimentos da nossa paróquia. Vamos rezar para Amélia, que mora aqui na Lagoa, e sua irmã, Miguel. Tudo é da minha família, tudo gente boa, né? E vamos estar aí rezando também para todos esses funcionários da Gerdau, pessoal da Vale e todos os prestadores de serviço, tanto da Vale quanto da nossa própria cidade. Rezaremos para Dona Nilza, lá do Coco da Onça, e Dona Nilza aqui de Barão de Cocais, que não perde o nosso programa. Para Zequinha e família, Luiz Bebezão e família, Carlos Bragança, Chinoco, família, Luiz Quare... Família Esquarante, família Barreto, família Melo, Magda Liturgia, Manuel, toda a família. Vamos estar rezando para Edmar, Sueli, Dona Eva Santa Cruz, Dona Eva lá de Santa Cruz e o Carlinhos, né? E o Barrinha também. Vamos estar aí rezando também para Carlinhos, lá de Brumal, Xixico e toda a família, e para todos os comércios que estão aí sempre ligados conosco, para Mani e toda a família, Padre Magno, Iris, Predez, Redil, Emílio, todos que trabalham aqui na rádio. Eunice, lá da comunidade João Aleme, um grande abraço aí, comunidade João Aleme. Luiz Gonzaga e família, Suvando Senda Moço, que mora aqui na Lagoa, Eduardo e família, Maria José Sávio, Sabino e família, Ana e os meninos trabalham lá no Tarsim, para Tarsim e toda a família. Guedes, lá do Brasmolina, rezar para ele, para toda a família. Meu amigo El Totó, e para a família falecida de Goiaba, para Niete e família, Miguel Henrique e família, lá de Serra Vila. Laci e família, Reginaldo e família. Esse Reginaldo é motorista de ônibus, amigão meu, por falar em motorista, você que está ligado aí conosco na autoestrada da vida, que São Cristóvão interceda não só por você, mas todos aqueles que você vai cruzar na autoestrada, né, companheiro? E uma boa viagem. Geraldo Antônio e família, que foi meu vizinho, Ernesto e família, Washington e família, Dona Ângela e família, José Maria do Garcia e família, Orlando lá da Vila Regina, Sansão e família, Dona Irene e família, Arlete e família, Gisele e seu filhinho Bento, família aí do Camargo, Jorge lá da Chácara e Rogério Eletricista e família, pessoal do Resgate e Leonel, os meninos trabalham com ele lá, Gleice e família, Expedito lá do Castro, um grande abraço aí pessoal do Castro aí, que Deus abençoe todo mundo aí. Maria da Van Escolar, rezar para ela, para toda a família e para os outros que transportam os anjinhos de Deus aí também, né? Família Realino, Raimundo, que trabalha lá no SJ Construção. Aliás, trabalhou, agora está lá nos Irmãos Devidos, né? Que Deus abençoe ele, toda a família e o pessoal lá do SJ também. Família falecida de Lourenço. Vamos ter rezando para Dona Elza, Pastoral Cacerari e toda a família. Dona Lúcia e família. Maria José, despachante, reza para ela, para toda a família. Ayrton dos Santos, Jéssica e família, Dona Efigênia. Esse Ayrton dos Santos trabalha lá nos Irmãos Evento Construção. Então rezar para ele, para toda a família, o pessoal trabalha com ele lá também, né? Rosa e família da Vila Regina, Adriano, meu afilhado, e Pedro, os outros afilhados, que eu tenho muitos, que Deus ponha a bênção para todos. Bete, família que mora aqui na Lagoa, Maristério Willis, José Dias, Valeu do Enfermeiro, é vindo lá da Fundição, Edson Amaral, e as meninas que trabalham com ele lá, Miguel e família, Heitor e família, firma com o Petran, Maria Eduardo e família, turma do CDB Logística e João Américo, Dona Justina, mãe de Laila, lá do bairro Sagrada Família, Maria Luísa,

0: Maria das Graças e companheiros, Marcinho e Eliane, lá da LG, José Lauro e família, Savi, irmão de Mônica e toda a família, Adilson e família que mora aqui na Lagoa, Adriano, lá da Casa Fazendeiro, Kelinha, lá da Sogro, Lúcia, Abade, Marcinho e toda a família, pessoal aí da oficina do Almir, que Deus abençoe vocês, toda a família, local trabalho aí também, Vilma e Valtim, Raimundo e Darcy, lá do São José, um grande abraço aí, comunidade São José. Pessoal do sindicato, Andréia, filha de Martinha. Meu amigo JJC Socorro, Maria do Carmo, Orlando, Marcos Ferreira e família. Ô, meu amigo Orlando, reza pra nós aí que nós reza de cá, companheiro. Restaurante Chocolate, Boa Esperança, Lucas, Danielzinho, Pranetinho, Patitita, Mari, Geraldo, Mondilazim, Cacau e família, Vitória e família, Dara e família. Carlinhos Maria, lá de São José, Yuri família, Giovanni Pedreiro e família, Baiano família, pessoal da CD Automotiva Pintura, Dona Lúcia da Sagrada Família, Dona Maria Braçada, Dona Talina, Cidinha de Miluque família, Júlio César e Dona Leda, trabalhou no Santuário. Oliveira e família, Hotel Ponto Central e Loja do Tinim, Raimundinho e família, Reinaldo Paixão, Cláudio Filho de Sonoé, Júlio Muniz, lá de São Bento, Edim e família, Sebastião, irmão de Itala, Raimundo, Jorge Monte Melão, Jorge Barrão Vigilante, José Pretinho, família, Carla e toda a família. Willis, casada com Cida, filha do meu amigo Zé Tarciso, lá da Chácara. Zé Tarciso, um grande abraço aí. Para Luiz e Antônio, lá da Chácara 2, Sueli Edson, lá da Vila Regina, para Cidinha de Sozito, Nilcinho, família, Talita e família, Nilson Pena e família, Lúcio do Rosário e Sr. Geraldo, Edmar e família, Simone e família. E vamos sair para os meus dois bisnetos, Tartu e Sofia, para Genese e família, Josefina e família, para Marconi e toda a família, para Getúlio e família, pelas vocações sacerdotais, religiosas e leigas. E vamos aí também para o pessoal lá do hospital, né? Todo mundo trabalha lá, para as pessoas que estão enfermando, tá lá internado, para os médicos, as enfermeiras, todo mundo trabalha aí. E não podemos esquecer também de rezar para o pessoal que trabalha nos laboratórios, né? Fazendo os remédios para a cura da gente. Então é tudo com é uma bênção de Deus. Que Deus abençoe todo mundo, né? Vamos lá, Joaquim. Tá meia dúzia aí.
1: Vou colocar em bênção toda a minha família. Rezo também aí pelas minhas netas, Laura e Isabelle. E rezo também pedindo a Deus continue abençoando, né? Graças a Deus. Minha cunhada Sueli, que Deus continue abençoando. Tata Mendela. Para bela saúde, também vou rezar e também agradecer a Deus pelos aniversariantes. Né, Carminha fez aniversário no final de semana, filha do meu irmão, de Jorge. E meu cunhado Zezé, que está fazendo hoje também, né? Zezé mora lá no Garcia. Então ele está fazendo aniversário hoje. Então a gente pede também que Nossa Senhora cubra esses todos, né? E todos os aniversariantes, que o manto sagrado. Que Deus abençoe muito a vida deles, dê muitos anos de vida e saúde. Derrama graças e bênçãos aí na vida de Carminha, de Zezé, meu cunhado, de todos os aniversariantes. Também vou rezar para o Alisson, toda a família, né? Ontem eu vi lá, né? Que Deus abençoe, né? Ele e a família dele. Vou rezar também para Dinei, a família, para a Dona Laci, que é vizinha lá da minha irmã, toda a família, não perde nosso programa, para Badu e toda a família Maria Perpétua, também vou rezar aí para Zacarias e a família dele, Adão José e a família, Zezinho, Petronila e família, Poliano e família. Também vou rezar para Dona Eve, Sr. Vicente, família, Mário Pomoiado e a família dele, Zé Maria e todos os Figueiros. Também rezo especialmente que Deus continue abençoando e continue a recuperação da saúde da filha dele, né? Graças a Deus, está em casa, está recuperando, que Deus continue abençoando. A Ludmila. Também vou rezar para Panterim, Panterão, que da Lagoa e a família, Dona Bibi, a Boa Esperança e a família. Reza para Eliana também, parceiro, toda a família. E na Boa Esperança, não pode esquecer de Alfa, Larissa, Heitor,

Zé de Lei e a família, Duca Malaquia e família, Toninho Realine e família, Maria Joana e família, Wanda e família, Jesus também e toda a família. Rezar para o Antônio Batista também. Rezar também que Deus abençoe, né? Ele, a família dele, né? Da saúde, para todos eles. Para senhorinha aqui da Lagoa e a família, Dona Antônia, irmã dela no Mirante, família, que não perde o nosso programa. Dona Maria e São Joaquim lá no Castro, e toda a família. Lourenço e Mariana, que era vizinho deles lá no Socorro, e toda a família em geral. Para Ruth e a família, para o João Anésio Henrique, né, o João Parafuso, e a família, especialmente a reza pela saúde dele também. Para Dona Delsmira, Liz Olange e família, Vinícius, na Maria das Graças, e toda a família. As apostilhas de Vinícius, Mário Mavaldig, não perde o nosso programa, e a tia Luzia. Para Santos e Ângela também, e toda a família. Né, a filha lá no Santo Antônio, a Flávia, mais a neta Caroline, o Ginho Ramiro. As apostilhas de Vanete também, toda a família. Mirella, eu tô achando que já foi embora agora, porque as aulas voltou. Mas que Deus proteja e abençoe, né? Ela também lá e toda a família. Pra pedir a Deus por toda a criançada aí também nas escolas, né? Que Deus proteja todos. As aulas voltou aí. Pra rezar pra Elisângela e família, Dolor do Garcia, família, Anaís lá de São José e toda a família. E São José, não pode esquecer lá do nosso amigo Hernando, que não perde o nosso programa, e por toda a família dele, toda, pessoal aí, né, da paróquia São José, que está nos acompanhando aí também, através da Rádio São José, que Hernando está retransmitindo o nosso programa lá também. Mas a gente não pode esquecer lá também de rezar para o André e a família dele, que está sempre sintonizado conosco. Carlinhos também, né? Lá pertinho, lá da igreja, lá também, que está sempre sintonizado conosco. Para o pessoal aí do Nacional, pessoal do Progresso, por toda a família Nascimento, né? Que é a família do meu genro. Também para o pessoal aí do Progresso, hein? Não pode esquecer lá do Roger, da oficina de moto. Para ele, para a família, para os clientes. Sempre sintonizado conosco lá. Para Tarreira, a família. Luiz Araújo, a família. Luiz, eu vi Lagoinha mesmo, né? Passando ali no... Lá perto da padaria, lá. Acho que lá é na casa da irmã dele, né? Que Deus proteja e abençoe. Também vou rezar para... Luizinho Pedetil, lembrou mal. Ele e Dona Maria Dona Josina, que não perde nosso programa. São Antônio Zeário, do Capixeiroso e a família. Dom Mari Peneném, toda a família. Para João e José Silva, que trabalha na prefeitura. Não perde nosso programa. Para eles e a família. Para Daurinda da Chácara e a família. Raimundo Colegão lá também, está sempre sintonizado conosco. E não pode esquecer lá do Fernando, lá o Fernandinho, lá o filho do Ronaldo, né? Rezar para ele e toda a família do Ronaldo. Também vão estar rezando para Geraldinho Maneném e toda a família. Pedro, Henrique, Eni e família. Para Laís e toda a família também, de São Sebastião e Dom Rosângela. Também vão rezar aí para... Sebastião de Moraes, para ele, Dona Laura, que não perde nosso programa, e toda a família, né? Os irmãos dele também não perde nosso programa. E não pode esquecer também rezar para Devaldo, irmão de Santa, né? Devaldo também está sempre sintonizado conosco lá. Zé Niceto e a família dele, Toninho e toda a família, Dona Ana. Anésia e família, Arlindo, filho do seu Jair, toda a família, Jorginho, lá do Irmão Zalema e toda a família. Irmão Zalema, não pode esquecer também rezar por toda a família lá de Francisco Zé Guedes, para

0: O Hélio está sempre tonizado conosco, Totó, irmão de Falecido Tadeu e a família. Para toda a família dos Vilelas. E para o meu cunhado, senhor Bem, lá minha cunhada Cruz e família. Jorge, vigilante da prefeitura e a família. Zezé, Zé Aparecido e a família. O Tarcílio, lá do Três Moinhos. Ele e o Zé. O Zé e seu irmão Nestão do vizinho lá e estão sempre tonizados conosco. Sou cunhado de Hernando. Que Deus proteja e abençoe toda a família. Para Dona Edna e a família, sou Alípio lá de Santa Cruz e toda a família. A Jé e toda a família, São Antônio Adão e Dona Bertina. Para Thales e toda a família Julinho Mequires, especialmente também pela esposa de Julinho, que Deus continue abençoando. Para Aparecida de Dona Alix Oliveira, para ela e a família, né? O Miguelzinho lá, o bisneto dela também, está sempre tonizado conosco lá. Junto com ela lá, diz que gosta de estar escutando o nosso programa. E falar Miguelzinho, né? Não pode esquecer do Miguelzinho também de Vânia, minha sobrinha. E também diz que gosta de estar escutando o nosso programa ali, mas... Ana Júlia, que Deus proteja e abençoe, né? Eles e toda a criançada aí. Para Chiquito, irmão Dezinho e a família de Marrom, e a família Cidinha, irmã de Melão, irmã de Jorge, né? Tá sempre tonizado conosco. E também não pode esquecer do Luciano, lá na loja Santa Terezinha, artigos religiosos. Luciano é sobrinho do meu cunhado Gentil. Está sempre tonizado conosco também. Que Deus proteja e abençoe, né? Ele é a família. 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
1: As horas aqui não passam, não. Está voando, mas está bom, né? Vamos lá no Evangelho de hoje. Deixa eu pegar a liturgia aqui. O Evangelho de hoje, dessa 18ª semana do tempo comum. Nós vamos ouvir aí o Evangelho que está em Mateus capítulo 14 e o versículo 22 a 36. O Senhor esteja convosco.
0: Ele está no meio de nós.
1: Proclamação do Evangelho de Jesus Cristo segundo Mateus.
0: Glória a vós, Senhor.
1: Depois que a multidão comer até saciar-se, Jesus mandou que os discípulos entrassem na barca e seguissem à sua frente, para o outro lado do mar, enquanto ele despediria as multidões. Depois de despedi-las, Jesus subiu ao monte para orar a sós. A noite chegou e Jesus continuava ali sozinho. A barca, porém, já longe da terra, era agitada pelas ondas, pois o vento era contrário. Pelas 3 horas da manhã, Jesus veio até os discípulos andando sobre o mar. Quando os discípulos avistaram andando sobre o mar, ficaram apavorados e disseram: "É um fantasma!" E gritaram de medo. Jesus, porém, logo lhes disse: "Coragem, sou eu, não tenhais medo." Então Pedro lhes disse: "Senhor, se és tu, manda-me ir ao teu encontro caminhando sobre a água." E Jesus respondeu: "Vem." Pedro desceu da barca e começou a andar sobre a água em direção a Jesus. Mas, quando sentiu o vento, ficou com medo e começou a afundar e gritou: "Senhor, salva-me!" Jesus logo estendeu a mão, segurou Pedro e lhes disse: "Homem fraco na fé, por que duvidastes?" Assim que subiram na barca, o vento se acalmou. Os que estavam na barca prostaram-se diante dele, dizendo: "Verdadeiramente tu és o Filho de Deus." Após a travessia, desembarcaram em Genezaré. Os habitantes daquele lugar reconheceram Jesus e espalharam a notícia por toda a região. Então levaram a ele todos os doentes e pediam que pudessem ao menos tocar na barra de sua veste.

0: e todos os que tocaram ficaram curados. Palavra da salvação.
1: Glória a vós, Senhor.
0: As palavras do Santo Evangelho purifiquem de nossas faltas.
1: Amém.

Caríssimos irmãos e irmãs, estamos aí já na 18ª semana do tempo comum, tempo de graça, tempo de esperança, tempo de acolher os ensinamentos de Jesus Cristo. E hoje, o Evangelho vem ensinar para nós que nenhum de nós está livre de tribulações, de passar pelas as tempestades da nossa vida, de enfrentar os ventos contrários. Mas que nós não podemos é tirar os olhos de Jesus. Precisamos manter firme a nossa fé. Nesse evangelho que nós ouvimos, Jesus caminha sobre as águas e chama Pedro a coragem da fé. Para os primeiros leitores de Mateus, era um sinal poderoso de que ele detinha autoridade sobre a criação e sobre a história. Mesmo diante das tempestades, as perseguições, não abandonava seus discípulos. Pedro representa cada um de nós, corajoso, mas sensível ao medo. A mão de Jesus, que o segura, recorda que a graça divina sustenta a nossa fé. Quando vacilamos, o versículo, perseverantes e bem unidos, partiu o pão pelas casas, lá nos Atos dos Apóstolos, capítulo 2, 46, expressa a força de uma comunidade que, mesmo frágil, permanece firme, porque confia no Senhor. Essa unidade na partilha e na oração ilumina o caminho de quem, como Pedro, aprende a atravessar as águas agitadas da vida, sustentado pela presença de Cristo. Somos convidados a olhar para Ele, pedir ajuda nas dificuldades e confiar que Sua presença nos guia. Mas é preciso a gente manter firme a nossa fé, porque todas as celebrações, todas as missas, quando fala que vamos iniciar a nossa celebração com o sinal da nossa fé, todo mundo sabe que é o sinal da cruz. E é bom a gente lembrar que quando Jesus ali na cruz entregou o seu espírito, fala que pedra partiu, que a terra tremeu, que os túmulos abriu, que a cortina do santuário rasgou de cima e embaixo. Mas não fala que a cruz de Jesus balançou, não. Então, por isso que a nossa fé também não pode balançar na hora que vem as tribulações, as dificuldades da vida. Ninguém de nós está livre das tribulações, mas nós precisamos manter os olhos fixos em Jesus Cristo. A gente não pode fazer como Pedro. Pedro, na hora que tirou os olhos de Jesus, ele afundou, porque começou a olhar para o problema. Nós, às vezes, temos uma facilidade muito grande de ficar olhando demais para os problemas, para as dificuldades da vida. E, às vezes, a pessoa corre o risco de esquecer de olhar para Jesus e manter os olhos fixos nele, como fala, né, na palavra de Deus, que a gente tem que esquecer o que ficou para trás, né, que São Paulo fala, e caminhar para frente com os olhos sempre fixos em Jesus. Porque a gente vê que Jesus, quando Pedro fala, se és tu, Senhor, manda eu ir até a ti, caminhando sobre as águas. Jesus falou, vem. E Pedro foi, Pedro que estava caminhando. A nossa vida também é assim, nós caminhamos mesmo diante das tempestades da vida e diante das dificuldades. Mas o que nós não podemos é, como eu já disse, né, esquecer de Jesus. A gente vê que na hora que Pedro olhou demais para o problema, olhou para os ventos que estavam

contrário, ele afundou. Aí que ele vem aí, né? Mais um exemplo que Pedro também deixa para nós, né? Essas horas, mesmo que a gente vacilou, mesmo que a gente fracassou, é a hora que nós precisamos gritar por Jesus Cristo: Senhor, me ajuda, me salva. Porque seja lá o problema que a gente está passando, né? Que seja o vento contrário aí das contrariedades que vem aí, na vez, numa enfermidade, num desemprego, às vezes um problema na família, tudo a gente precisa, né, enfrentar esses ventos contrários da vida, porque a nossa vida é igual o mar mesmo, a hora está muito tranquila, essa hora que a gente precisa ir apegar mais ainda em Jesus, né, e procurar agradecer a Deus, porque às vezes a pessoa vê que o tempo está muito bom, o que que faz? Afasta de Deus. Às vezes vai, pede, mas na hora que vem a tudo acalmou, esquece, como se diz, né? Até a volta, Jesus, até quando eu estiver precisando de novo. Então não, mas a gente precisa o quê? Na hora que tiver as coisas boas, a gente vai, louva, agradece a Deus, para não poder correr o risco da gente afastar dele. Na hora que vem as dificuldades, a gente já fala é que Deus esqueceu de nós, porque ele não esquece de nós, não. Né? No livro de Isaías fala que não pode uma mãe esquecer o fruto do seu ventre, esquecer aquele que ela amamentou. Mas se algumas esquecer, fala ainda, eu não te esquecerei. Quer dizer, mostrando que o amor de Deus ainda por nós, imagina ainda que é um amor ainda maior do que o um amor de uma mãe. Então, ele não nos abandona, é nós que tem que ter cuidado para poder não afastar dele. Para poder, na hora que vem as dificuldades, a gente não falar que é ele que esqueceu de nós. E é interessante aqui que fala, né, que Pedro escrita por ele, né, que é o que a gente tem que fazer também: Senhor, salva-me. Diz que Jesus estendeu a mão, segurou ele, mas disse: homem fraco na fé, por que duvidaste? Pedro duvidou, igual falei, porque ficou olhando demais para os problemas, olhando para a tempestade, para aquilo que estava acontecendo, e acabou que tirou os olhos de Jesus. Então, por isso que ele afundou. Então, diz que nessa hora, diz que tudo, que assim que subiram na barca, o vento se acalmou. Isso acontece muitas vezes, né? Ao que Jesus entra na nossa vida, entra no nosso, as coisas vai se ajeitando. Tudo vai correndo. Aí esqueceu, reconheceu, falou: verdadeiramente tu és o Filho de Deus. Mais uma profissão de fé bonita de Pedro aqui, né? Que vai falar mais na frente, né? Depois, né? Tu és o Messias, o Filho de Deus vivo. Mas aqui ele fala: verdadeiramente tu és o Filho de Deus. E diz que fala após a travessia, aqui, ó. Interessante aqui, né? Que eles desembarcaram, diz que os habitantes daquele lugar reconheceram Jesus e espalharam notícia por toda a região. E diz que ali levaram a ele todos doentes e pediram que ele pudesse ao menos tocar na barra de sua veste. E diz que todos que tocaram ficaram curados. Olha como é que é a graça tão grande que nós temos na nossa igreja, né? A nossa igreja católica. Nós temos a Eucaristia. Nós podemos tocar em Jesus, nós podemos tocar no coração de Jesus quando nós fazemos uma oração sincera, quando nós ajudamos um irmão sofredor, que nós estendemos a mão para uma pessoa necessitada. É igual Jesus falou: tudo que fizer ao menor dos meus irmãos é a mim que está fazendo. Então nós estamos tocando em Jesus. Mas principalmente quando a gente não só toca, mas a gente alimenta do pão da Eucaristia. Então é uma graça muito grande que a nossa igreja tem, muito bonita, que só não aproveita quem não quer, né? É igual, acho que é Santo Agostinho que falou que se a gente soubesse o valor da Eucaristia, a gente vivia, né, agradecendo e louvando a Deus todos os dias por isso. Então a gente tem que louvar, agradecer a Deus e não perder a oportunidade que a gente tem de alimentar da Eucaristia, porque Jesus falou, né? Eu sou o pão vivo que desceu do céu. Quem come desse pão terá a vida eterna. Porque o pão que eu vou dar para vocês é a minha própria carne para dar vida ao mundo. E quem come a minha carne e bebe meu sangue permanece em mim e eu nele. Olha que bonito.
Então, a graça é muito grande.

0: Grande fala aqui que todos que tocaram ficaram curados. Quer dizer, a Eucaristia cura, Jesus cura. A gente, quantas vezes a gente está passando a vez por uma dificuldade, a gente vai ali, alimenta da Eucaristia, a gente não é curado não somente fisicamente, mas principalmente espiritualmente, que dá para a gente uma força tão grande que a gente não sabe nem explicar, né? Então vamos pedir que o Espírito Santo nos ilumine, que fortaleça a nossa fé, que na hora que vem as tempestades da vida, os ventos contrários, a gente lembra das palavras que Jesus falou: no mundo vocês terão tribulações, mas tenham coragem, eu venci o mundo. Que nós possamos, com Jesus Cristo, enfrentar todas as adversidades da vida, né? E com Ele a gente vencer. Louvado seja o nosso Senhor Jesus Cristo.
1: Para sempre seja louvado. Vamos lá, vou colocar uma música aí.
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1: Colocar uma música aqui que dá para encaixar muito bem com esse evangelho, né? Vamos lá, deixa eu ver aqui.

0: Ok.
1: No, aquí entiendo. Ok.
0: Tres.
2: Tres.
0: Ahí.

0: É isso aí, né? Segura na mão de Deus e vai, ai de nós se não segurar na mão de Deus, né? Vai segurar na mão de quem, né? Muitas vezes a gente, às vezes a pessoa que mais a gente confia, que a gente quer conviver bem com eles, não mais precisa dar as costas, né? Vamos lá. O choro da criança. O padre vigário entrou na igreja para uma visita. Era de tardinha, quando as sombras começaram a penetrar portas adentro. Quase ninguém naquele momento. Bem na frente, um homem profundamente absorto na oração. Parecia não ouvir mais nada deste mundo. Sua atenção se concentrava totalmente no que rezava. Mais atrás, assentada no banco, uma mulher macilenta e pobre segurava nos braços uma criança a chorar. Mirradinha e agoniada, parecia estar com muita fome. Aproximando-se do homem, o padre perguntou: "Está ouvindo o choro daquela criança?" O homem não ouviu. O padre sacudiu imensamente. Só então o contemplativo despertou do seu êxtase. Está escutando aquele choro de criança? Não estou escutando nada. Não notei nenhuma criança chorando. Meu bom irmão, achei bonito vê-lo rezar assim, mas quem reza de verdade escuta até o choro de uma criança com fome. Vamos lá, vamos logo ver o que está faltando para aquela coitadinha. Palavra de Deus. Se alguém disser que ama a Deus, mas odeia o seu irmão, é um mentiroso. Porque aquele que não ama seu irmão que vê, como pode amar a Deus que não vê? E nós temos de Deus este mandamento: aquele que ama a Deus, ama também seu irmão. Isso está em 1 João, capítulo 4, versículo 20 a 21. Quem fecha os ouvidos ao clamor do pobre, um dia clamará e não será ouvido. Quem exerce a justiça e a misericórdia, achará vida, justiça e glória. Está em Pedro, capítulo 21, versículo 3 a 21. Palavra para a vida. É preciso caminhar olhando para cima e para os lados também. O amor de Deus e ao próximo é praticamente um só. Está aí, né? Não adianta falar que ama a Deus, mas se não ama o próximo, então torna-se um mentiroso. Porque se fala que ama a Deus que não vê, e não está nem aí para o próximo, como é que fica, né, companheiro? E outra coisa que eu estou lembrando aqui nesse momento, que é bíblico: nem todos aqueles que dizem Senhor, Senhor, vão entrar no reino de Deus. E sim, aquele que ouve a palavra de Deus e põe em prática. Cada um de nós devemos agir por amor, não por obrigação. Ser mais compreensivo, amar as pessoas, perdoar, dar bom conselho, mostrar o caminho certo. Agora, se a pessoa não quiser, aí é agir como diz outro. Pelo menos fez a nossa parte, né? Vamos lá, Joaquim.
1: 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Essa música aí para todos os ouvintes sintonizados conosco, né? Pedindo a Jesus Cristo mesmo, através dessa música, dessa oração, entra na vida de cada um e faz outra.

0: Soma, só muda tudo aqui que precisa ser mudado.
1: Aliás, dá pra mim faz um milagre em mim. Nós vamos começar o nosso programa hoje com a mão no coração. Coloque a mão no seu coração, curve a tua cabeça, feche os teus olhos. Eu quero convidar você que está em casa para rezar comigo. Curve a tua cabeça, feche os teus olhos. Eu quero pedir a Jesus Cristo que hoje venha abençoar você. Você que está aí triste, você que está deprimido, deprimida, você que não sabe mais o que vai fazer da sua vida. Não, não pode ficar assim, não. Tem que se alegrar, tem que se animar, porque Deus nos criou para sermos felizes. Ele disse: eu vim para que todos tenham vida e a tenham em abundância e a tenham em plenitude. É esse o desejo de Deus para mim e para você. Então, com a mão no teu coração, você que está me assistindo em casa, você que está aqui na plateia, vamos pedir a Jesus Cristo que possa agir poderosamente na nossa vida hoje. E é mais ou menos assim comigo.

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1: 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Como é bom saber que Deus está sempre presente na nossa vida, sempre nos orientando, sempre nos conduzindo. E como é bom saber que Ele está aqui presente, não só na rádio, mas você que está aí do outro lado ouvindo o nosso programa. Que cada um de nós sejamos sempre sal da terra, luz do mundo e fermento na massa, no olhar, no falar e no proceder, né? Que Deus tenha a bênção para cada um de nós. Vamos lá.
2: Pô, bem, amigo, essa música aí, mas nós vamos mandar uma outra aí para poder mostrar que Deus nunca nos deixa só, está sempre caminhando conosco.
1: É isso aí.

0: 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Vamos lá, né? Essa mensagem aqui é muito boa.
1: Hoje, antes da mensagem, passar aqui de uma vez, enquanto eu estou lembrando aqui da programação aqui, ó.
0: Então vai lá.
1: Pelo menos de hoje, missa no Santuário São João Batista amanhã, às 7 horas. E também tem missa amanhã na comunidade São Sebastião, na Vila Regina, à noite, às 19h30. E na quarta-feira tem missa às 7 horas na comunidade Nossa Senhora Aparecida e São Geraldo, lá na Vila São Geraldo, na capelinha lá em cima. Vai ter missa também às 7 horas da manhã lá, quarta-feira. E 19h30 tem missa na matriz de São José. Então não esqueci, nessa quarta tem missa lá na paróquia São José às 19h30. E também tem missa lá na comunidade Santa de Virgem, na Chácara 3 também. E a da quinta-feira a gente passa aqui na quarta.
0: É, da quinta-feira é só sair. Geralmente vai ter celebração lá no
1: hospital. Às 15 horas.
0: E 19h30, se Deus quiser, lá no santuário, né? A missa mesmo. Lá, né? Se Deus quiser. Vamos lá. Ora, a fé é o firme fundamento das coisas que se esperam. E a prova das coisas que não vêm. Isso está em Hebreus capítulo 11, versículo 1. Fé, o segredo do cristão. Como conduzir um poder realizador, transformador, regenerador em uma palavrinha tão pequena? É maravilhoso pensar que Deus chamou à existência tudo que vimos e tocamos, a partir do nada e pela palavra. Quando exercitamos a fé, estamos colocando em prática este mesmo poder, declarando, tomando posse e agradecendo. Tudo isso antes mesmo de receber a bênção, contemplando-a, visualizando-a pela fé. Deus honra nossa fé quando ela está firmada em poderosos fundamentos. Primeiro, na Bíblia, as suas promessas. Segundo, no nome de seu Filho Jesus Cristo. A fé nos mantém firme no caminho traçado por Deus. Consola nosso coração na hora das tribulações. Encoraja diante dos desafios. Promove nosso crescimento e maturidade espirituais. Sustenta-nos durante a espera pela bênção ou vitória desejada. A fé é a intensidade do cristão. Ele vive pela fé e não se desespera diante das circunstâncias contrárias, pois confia na promessa de Deus. A sua fé é a resposta para o mistério da vida, devidamente revelados na palavra do Senhor. A fé vem pelo ouvir a palavra de Deus. Ela se alimenta de cada versículo da Bíblia e fortalece o coração do cristão. Tira todo o

0: Temor, preocupação, decepção, angústia, dúvida ou frustração. Pela fé, o cristão não só acredita na existência do Senhor, como também prova da realidade deste maravilhoso Deus, pois a fé derruba a barreira que teima em separar o homem de Deus. Tudo é possível ao que crê, pois a fé fortalece o seu propósito de seguir em frente. Peça a Deus esta fé e seja mais do que um vencedor. Tá aí uma mensagem muito bonita. E a de nós não tiver fé, né? Joaquim estava fazendo a reflexão aqui do Evangelho, eu estava meditando no meu coração. No final do Evangelho fala que todos que tocavam em Jesus recebiam uma graça ou um milagre. Aí eu pergunto. Nós que somos cristãos, nós não só tocamos, não. Nós comungamos. Comunga Jesus presente e vivo na hóstia consagrada. Corpo, sangue, alma e divindade de nosso Senhor Jesus Cristo. Nos tornamos templo do Espírito Santo. Ah, isso é bonito demais. É uma grande dádiva do céu para cada um de nós. Por isso que eu falo. Eu, quando eu vejo na hora do momento da consagração, o presbítero, o padre, né, consagrando, falo, meu Deus. Será que nós merecemos tanto, tanta graça e tanta bênção de poder tocar no Senhor, receber a vossa graça, se alimentar do Senhor, não só com a palavra, mas através da Eucaristia? Obrigado, Senhor, por esse momento tão solene, tão grandioso na minha vida. Ó, Senhor, que essa santa comunhão não seja motivo de condenação, e sim salvação, que me fortaleça, que o Espírito Santo me guie. O mesmo Espírito que guiou o nosso Senhor Jesus Cristo possa me guiar também. E aí você vai e entra na fila da comunhão e comunga. Ah, como isso é belo, né? Como isso é belo. E na hora que o ministro, o padre, o diácono, né? O bispo, o papa, sei lá, que estiver celebrando, que for na hora da comunhão, falar corpo de Cristo, quando você fala amém, quer dizer, eu aceito, eu quero, eu preciso, Senhor, de ti. Eu quero viver junto de ti. Ah, isso é bom demais, né? E na hora que você está fazendo as suas orações lá, que já comungou, você pode usar outras palavras. Fala com o nosso Senhor Jesus Cristo assim, Senhor, o Senhor que ressuscitou Lázaro, que já estava fedendo no túmulo. O Senhor que fez tantos milagres, expulsou tantos demônios, curou tantas pessoas. Cura-me, Senhor, também das minhas enfermidades, tanto do corpo como da alma, e que eu possa servir sempre ao plano de Deus, ser sal da terra, luz do mundo e fermento na massa. Aí você reza um Pai Nosso, uma Ave Maria, que é uma oração mais bonita do que essa? Então, louvado seja Deus, né? Vamos lá, Joaquim.
1: 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Vamos aí agora, né, para a meditação da noite. Privacidade. Privacidade é um direito humano intocável. Aquilo que desejamos para a consciência no campo do espírito, devemos desejá-lo para o corpo no campo material. Não se brinca com a privacidade dos outros, estimando-a como se fosse a nossa. A Bíblia conta que Deus se preocupou com a privacidade de Adão e Eva, depois de comerem o fruto e perceberem que estavam nus, providenciando para eles tangas. Devassar a privacidade de alguém é o mesmo que profanar um santuário. E não se deve esquecer que o apóstolo Paulo afirmou que o corpo da pessoa é o santuário do Espírito, é templo do Espírito Santo. Se alguém convida você a entrar nesse espaço sagrado, entre com respeito, despojado, como Moisés que tirou a sandália diante da sarça ardente para estar pisando o território sagrado. É próprio dos regimes de força e totalitários invadir e violar a privacidade das pessoas. E o que ganham com isso? Será que por isso se tornam mais humanos?
0: É isso aí, né? Porque a gente, Joaquim, tem que aprender uma coisa nessa vida. O coração das pessoas é o lugar que brota o amor, brota a caridade, a paciência, a ternura, tudo aquilo que é bom, tudo aquilo

0: que vem de Deus. Mas se a gente jogar veneno também no coração das pessoas, o que que vai acontecer? Vai contaminar esse poço. Aí, como diz o outro, os frutos já não vão ser saborosos. Então a gente tem uma parte dessa culpa. Por isso que eu falo, a gente tem que tomar muito cuidado. Eu gostei muito aqui, o Joaquim sempre fala da palavra, né, Joaquim? Depois que ela já saiu da boca, a palavra maldita, ela não tem como voltar para vem cá que você é
1: filho. Nós somos donos das palavras enquanto ela não sai da boca. Depois que ela sai, nós viramos escravos.
0: Escravo dela. E aí o bicho ataca como, companheiro? Aí o bicho pega. Por isso que eu falo. Tem gente que acha que é só facada, tiro, que mata as pessoas. Cuidado, viu? Contrariedade também. A língua maldita que faz as pessoas sofrer, né? Olha, é veneno que você está jogando no coração das pessoas, contaminando, fazendo elas sofrer. Você acha que Deus fica satisfeito com isso? Não. Boca fechada não entra mosquito. Se a gente não puder ajudar as pessoas, pelo menos fecha a boca, né? Para poder não entornar o caldo. Gozado que conta-se uma história que uma mulher foi confessar com o padre. Falou com o padre assim: padre, padre, lá em casa minha vida está um inferno. É só o homem chegar lá, eu não aguento. Só preciso de ver o bate-boca e o trem torna e vira palavrão para lá, palavrão para cá, que não sei o quê, que não sei o quê. O padre falou: boba, preocupa não, eu tenho um remédio aqui que vai resolver seu problema. Leva essa garrafinha aqui, com essa água, que você vai ver o milagre acontecer. Mas olha, você tem que prometer uma coisa. Na hora que ele chegar no portão, você põe toma um golo na boca, mas não engole não, fica com ele na boca, não engole não. E a frase, o senhor está mandando, e já quer me faz até milagre, vou lá. E foi dito e feito. Ela foi, toda vez que o marido chegava, começava já a bater boca lá do portão, e ela já colocava água na boca depressa, o marido chegava e falava até escumar, depois ia lá, deitava e pronto. Aí acabou o problema. Aí depois voltava ao normal. Aí ela falou assim: e que não é que essa água faz milagre mesmo? Aí ela ficou muito satisfeita. Só que tem, com o espaço de tempo, a garrafinha de água acabou. Ela foi lá e falou com o padre: padre, padre, aquela água que o senhor me deu, ela faz milagre de vera? Meu marido chega lá, começa a falar: ó, eu com a água na boca, a hora que ele termina e tal, que negócio, vou lá, engulo a água, ó, e a coisa fica tudo normal. Aí o padre falou: boba, essa água nem benta ela é água comum mesmo. Mas aí, isso aí é para nos mostrar o seguinte: quando um não quer, dois não briga, né, Joaquim? Quando um não quer, dois não briga. Então, é uma lição para a gente aprender, que através da palavra, na discussão, sai tanta coisa pesada. É um tititi para lá, tititi para cá, um faz o outro sofrer, o outro faz o outro sofrer. Deus não quer isso não, viu? Deus não quer isso não. Deus é ternura, é amor, é paz, é vivência. Cada um de nós deve ver bem como é que a gente está vivendo, viu? Porque um dia vai ser cobrado. Eu já falei isso aqui na rádio e volto a repetir. A nossa história não é o Papa, não é o Bispo, não é o Padre, não é o Pastor, não é papai, não é mamãe, não é professor que vai escrever a nossa história, não. É cada um de nós. Agora, cada um de nós tem que ver bem como é que está escrevendo a história, né? E perguntar para nós mesmos: a minha história é bonita ou é feia? Né? Se ela tiver meia com as coisas meia pesadas, companheiro, vai cortando, vai podando, vai riscando do seu livro da vida, porque um dia vai ser cobrado. Né? Um dia nós vamos ter que ajustar a conta lá em cima com Deus, nosso Pai. E aí, companheiro, aí lá não existe meio termo, não. Ou você é ou você não é. Né? Então a gente tem que questionar muitas vezes com a gente mesmo: meus frutos são saborosos ou amargos? Né? Como é que eu estou vivendo a minha vida? Na família, no emprego, no trabalho, na rua, com as pessoas? Como é que eu estou vivendo? Ou estou sendo cristão ou anticristão? Porque, presta atenção no que eu estou falando, tá? Para Deus não existe fingimento não, hein? Não tem meio termo não. Então nós temos que cair a ficha. Aqui a pessoa pode até enganar a outra, mas a Deus não engana não, viu? E Deus odeia, Deus não gosta da falsidade nem da mentira, que isso faz parte do maligno. Então, a verdade tem que ser dita. Doe a quem doer. Quem quiser que ponha a carapuça até no pé. Mas a verdade tem que ser dita. Sai fora daquilo que não é bem visto aos olhos de Deus enquanto é tempo. Depois, companheiro, quando você fechar o olho e estiver dentro do caixão,

Aí, como diz outros, fecha o livro da vida, aí não tem como acrescentar nem mais um A, nem mais um B, viu? E aí, como diz outro, vai ser aberto lá em cima. Então, cada um veja bem como é que está vivendo, para depois não querer culpar Deus da condenação. 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Que pena que nosso programa está aí no final. Mas eu acho

E aí cabe bem dentro da palavra de Jesus, que deixa bem claro: onde dois ou três estiver reunido em meu nome, eu estarei no meio dele. Que Deus abençoe ele, a família, abençoe o irmão Joaquim que está aqui também. Que nós sejamos sempre sal da terra, luz do mundo e fermento na massa, no olhar, no falar e no proceder. Uma boa noite para todos. Fiquem com Deus.

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0: Então, Luiz Carlos Juliano. 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

0: Jorge Matheus querendo te amar, Luiz Cláudio Giuliano, Bruno Marrone, Andrei, Nilson querido, Leonardo cantou pra gente. Esse alguém sou eu também, digamos aí, Gini Giano. Sou feio, mas tô na moda, é. A mulherada gosta de gente engraçada, é. Eduardo Costa, cachaceiro. É, e sai de baixo, hein? Pô, a gente volta daqui a pouquinho.
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6: O Rio Grande FM na melhor. 7:16. Boa noite.
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0: Já estamos de volta e diariamente a gente está por aqui nesse mesmo horário, na mesma emissora, agradecendo sempre o carinho de você que está aí em casa, está no celular, está descansando aí, mas está ouvindo a moda boa do rádio, né? Que é o Paradão Sertanejo. A gente agradece e é de coração, né? Agora tem João Neto Frederico, solta pra nós aí.
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0: Sapecu pra nós aqui no Paradão, moda boa. Ô, Teodoro Sampaio, bom demais da conta, hein? Também tivemos aí Sérgio Reis, tchau amor. E o Nexon Limões, e da Luque, João Neto Frederico. É pra acabar aqui no nosso Paradão. Ô, gente, é sério. Eu vou falar uma coisa com vocês, é sério. Nada, é brincadeira, né? A gente volta já.
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2: Morro Grande FM, na sua sintonia, 729. Boa noite.
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1: Agora 7h33 na sua rádio. Boa noite.
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3: Eu sou Cleiton Júnior, tô diariamente com você por aqui nesse mesmo horário, na mesma emissora, que é boa demais, hein? E que só toca moda boa aqui no nosso programa sertanejo, agradecendo o carinho da sua audiência, trabalhando, curtindo a gente nesse momento também. Um bom trabalho aí pra você. Deus abençoe, né? Agora quem vai cantar é Guilherme Santiago.

0: paradão, hein? Como tem aqui, Ronaldo, vendendo beijo, hein? É, será que as mulheres querem comprar? Escova bem a boca, hein? Luan Santana, Kika Domuco, Inverte Sangalo, Diego Ricardo, vem me beijar. E Guilherme Santiago, não adiantou ir pescar. A gente volta já.
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5: 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Agora 7h45, boa noite.
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0: Já estamos de volta por aqui com você. E diariamente a gente tem essa alegria, essa felicidade em trazer moda boa, sertaneja, para você que tá aí coladinho com a gente, nos dando a honra da sua audiência. Quem vai cantar pra gente aqui no Paradão é Christian Cristiano.
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0: Tia Nantes, sou no Caba, pega aí o Zezé de Camargo, Luciano, cantar pra gente. Tão linda, tão louca. César Benoit, Fabiano, Picasso e você, é ruim que doa, hein? Latino, deixa molhado, e Cristi Cristiano, tudo em você me atrai aqui no nosso Paradão. E volta já.
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2: Morro Grande FM, agora 8:02. Boa noite.
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4: Já estamos quase no finalzinho do programa, mas diariamente.

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0: Brito e Camargo, a última de hoje. Você vai sentir saudade, Dom Juan cuida de mim. Chitãozinho, Xaranó, canta pra nós aqui no Paradão. Pode ser pra Valeria e Victor, ele é um amigo apaixonado. Gente, encerrando mais uma edição do Paradão Sertanejo. É só essa edição. A gente volta na próxima. Esse encontro marcado, maravilhoso, que eu gosto muito de trazer essa moda pra vocês, hein? Tá bom? Um abraço super carinhoso, então, aqui do Cleidson Júnior. Encontro marcado, até lá.
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6: Morro Grande FM, agora 8:17. Boa noite.
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0: Band FM, agora 8h40.
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0: 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Agora 8h57.
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8: Está no ar a Voz do Brasil. As notícias do governo federal que movimentaram o país no dia de hoje.
9: Olá, boa noite.
10: Boa noite para você que nos acompanha em todo o país.
9: Segunda-feira, 3 de agosto de 2026.
10: Vamos ao destaque do dia.
9: Agosto Dourado.
10: Mês reforça a importância do aleitamento materno para a saúde do bebê. Graziele Bezerra.
11: O leite materno é o alimento mais completo para os bebês. E até os 6 meses de vida, eles não precisam de mais nada.
9: El Niño causa fortes chuvas e secas severas em regiões do país.
10: Cidades em emergência ou calamidade podem solicitar recursos federais para ações de defesa civil. Luana Karen.
12: A ajuda pode vir em forma de assistência humanitária, como distribuição de água, alimentos, colchões e kits de higiene. Também pode ser no restabelecimento de serviços essenciais.
9: Pilhas, baterias, eletrônicos, dá para jogar fora no lixo comum?
10: Vamos saber como fazer o descarte correto desse tipo de material na reportagem de Graziele Mendonça.
13: Vale seguir a chamada regra.

0: famosos 3 R's: reutilizar, recondicionar e reciclar.
1: Hoje, na apresentação da Voz do Brasil, Mariana Jungmann e Luciano Seixas.
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1: É no leite materno que o bebê encontra tudo o que precisa: alimento, proteção e afeto.
2: Por isso, todo mês de agosto é dedicado à amamentação e fica conhecido como o Agosto Dourado.
1: Nessa Semana Mundial do Leite Materno, vamos lembrar dos desafios e benefícios desse gesto, que é natural, mas nem sempre uma tarefa simples.
2: A iniciativa é coordenada globalmente pela Aliança Mundial para Ação em Aleitamento Materno, em parceria com a Organização Mundial de Saúde e o Unicef.
3: A cor é de leite mesmo, mas tem sabor de aconchego e valor de ouro. O leite materno é o alimento mais completo para os bebês. E até os 6 meses de vida, eles não precisam de mais nada. A coordenadora de políticas de aleitamento materno da Secretaria de Saúde do Distrito Federal, Maria das Graças Cruz, explica o porquê.
4: O bebê até 6 meses, ele tem parte do quebra-cabeça no seu sistema digestivo e as outras peças estão dentro do leite da mãe. E aí, quando ele se alimenta, ele vai formar o seu intestino e vai completar aquele quebra-cabeça de forma que esse bebê tenha uma boa saúde, que não venha ter alergias, que não venha correr risco de ter obesidade, de diabetes e até hipertensão na vida adulta.
3: Todos os anos, a campanha Agosto Dourado reforça a importância do aleitamento materno para a saúde do bebê. A edição deste ano vai além. Destaca o papel da amamentação na segurança alimentar, na redução da pobreza e na sustentabilidade ambiental, como explica Sônia Isoyama Venâncio, coordenadora-geral de Atenção à Saúde das Crianças, Adolescentes e Jovens do Ministério da Saúde.
5: O leite materno é o primeiro alimento que é oferecido para o bebê, garantindo o direito humano, né, alimentação adequada. Vai também favorecer a garantia da segurança alimentar e nutricional dessa criança, por ser esse primeiro alimento, né, que é oferecido. E também é muito importante para a sustentabilidade do planeta, né, porque ele é um alimento que não vai necessitar de embalagens, o consumo de água para sua produção.
3: Uma forma de apoiar as mulheres que amamentam é por meio da rede de bancos de leite humano brasileira, que é a maior do mundo. O leite coletado é destinado em especial a recém-nascidos prematuros e de baixo peso, internados em UTIs neonatais. Mas os bancos de leite também dão suporte às mulheres que enfrentam dificuldades para amamentar. Mãe de primeira viagem, a militar Renata Lúcio recorreu a uma dessas unidades no Distrito Federal para conseguir alimentar a filha, Betina.
6: Ninguém fala da dificuldade que é a amamentação. A gente acha que é instintivo, que a gente vai ter um bebê e a gente já vai conseguir amamentar, e não é bem assim. A gente tem muitos desafios, é difícil. Tive mastite, eu tive fissura, tive bastante desafios e o banco de leite foi o que me ajudou, né?
3: A rede brasileira de bancos de leite humano conta com 237 bancos e 249 postos de coleta em todo o Brasil. Pelo número 136 do Ministério da Saúde, é possível obter informações da unidade mais próxima da sua casa. Reportagem Graziele Bezerra.
1: Manter a caderneta de vacinação atualizada garante proteção contra doenças graves, prolonga a vida e contribui para um futuro mais saudável.
2: E está na hora de atualizar a caderneta de crianças e adolescentes. Começou hoje e vai até 1º de setembro a campanha nacional de multivacinação.
1: No caso dos bebês, a vacinação desempenha a função de ensinar o corpo em desenvolvimento a se defender de forma segura.
2: E uma das vacinas que mais causam dúvidas é a BCG, que protege os recém-nascidos e crianças pequenas contra as formas mais graves e fatais da tuberculose.
7: Conhecida por deixar aquela famosa marquinha na parte superior do braço direito, ela protege o organismo das formas mais graves da tuberculose, como a tuberculose meníngea e a tuberculose miliar. É a vacina BCG. Ela é aplicada na maternidade ou ainda nas primeiras semanas de vida para prevenir as formas graves da doença entre os pequenos e garantir que o sistema imunológico da criança, ainda em desenvolvimento, aprenda a se defender. Por isso, a enfermeira Emanuela Barros não perdeu tempo e vacinou seu filho logo que saiu da maternidade.
8: Eu recebi a orientação da maternidade.